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2: Amigo ouvinte, fique em paz onde estiver. Amanhã, se Deus quiser, vamos voltar.

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0: Oi, Zezé.
1: Oi, Luciano.
2: Fala, Alexandre.
0: Vamos cantar uma música junto?
2: Vambora, rapaz. Que música?
0: Essa aqui, ó.
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2: Caramba, essa música é maravilhosa, Alexandre. Deixa comigo.
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2: Mas aí, Alicia, o que é aquilo ali?
3: Aquilo é um cavalo.
2: Esse cavalo amarelo.
3: Mas está na moda, senhor.
2: Mas que moda, cavalo só tem bairro, rapaz.
3: A onda agora é o cavalo amarelo.
2: Mas então quer dizer que o focinho de porco é tomada. Tô louco, então.

0: torcer pra ela não ser chaveira, né, rapaz?
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0: Galera, deixa eu contar uma história pra vocês agora. E pra contar essa história, eu quero convidar um grande amigo nosso, Renato Albani!
1: Bruninho Davi! Vamos aí! O ano era 1992, Serra de Maracaju. Nascia José Cláudio Benedito. Poucos sabiam, na verdade ninguém. Mas naquele dia nasceu o homem que mudaria o mundo. Pelo menos o dele. Sempre foi apressado, nunca foi de coisa inteira. Nasceu de 7 meses e meio. Seu violão tinha 3 cordas, seu miojo 1 minuto e meio, seu patins era 1 pé só. Como se isso fosse um problema, é aquela história. Uma calça.

Monte Tereré. Conheceu um fazendeiro cheio de história. Aí já eram dois. Papo vai, papo vem. Fazendeiro comentou que queria abrir um açougue lá na capital e precisava de alguém pra ajudar. Foi aí que Benedito parou e pensou: se tem duas coisas que eu entendo, é churrasco e ajuda. Bora dois.

Berço do sertanejo. Desculpa, Goiânia. E a Benedito começou a conhecer a vida. O gosto bom da bebida num dia, no outro o gosto amargo da ressaca. Às vezes os dois no mesmo dia, igual a gente. De festa em festa conheceu uma menina, meio desarrumada, meio bêbada, meio sei lá. E de tanto ela ser meio, o Benedito meio doido pensou assim: de meio em meio a gente vira um.

horas essa de Nunca Te Vi, onde por conta do Benedito encontra-se a placa. Estamos há 147 dias sem ocorrência e 147 dias sem banhistas. E se depender do Benedito, amanhã serão 148. Porque Benedito não importa que a praia não tenha banhistas. O que importa é que ninguém se afogue. É a moral da história. 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

0: Bate aqui comigo, que maravilha.
1: Obrigado, irmão.
0: Valeu, família. Deus abençoe vocês. Que lindo, ficou lindo. Deus abençoe.
1: Projeto lindo, gratidão. Abençoado. Muito obrigado pelo convite. Feliz e honrado por estar louvando com vocês aqui. Obrigado.
0: Gratidão nossa para vocês.
1: E não importa o que a gente esteja vivendo, se Deus está, tá tudo bem.
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3: 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Tostão, palma, gente!

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0: Obrigado! Com vocês, eu vou até cantar um pedacinho de uma música, fala assim. É, fui mais um na sua vida. Gilberto e Gilmar!
1: Obrigado! Tudo bem? Boa noite, boa noite!
2: Boa noite!
1: Boa noite!
2: Boa noite!
1: Vamos lá, então! Música da saudade!
2: Vamos lá!
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2: E aí, MC Lan?
1: E aí, ladrão?
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0: É mais um hit do Yuri Martins? Ah, eu quero saber a novidade, ladrão. Lula já saiu da cadeia, ladrão.
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0: Obrigado, gente.
1: E aí, bebês? Essa moda é sucesso, gente.
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1: 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Fala comigo. Essa é a vibezinha do Thiago Brava. Fala comigo.

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0: nós gosta de sofrer, né, não? Boa demais.
1: Um dia me perguntaram se ainda tenho um sonho para realizar. Eu tenho vários, mas no momento...

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0: Papos Grupo, gente!
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3: Fido Mijek, Mato Grosso e Matias. 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

Eu gostaria de cantar a próxima música com o máximo de emoção que vocês tiverem comigo. Porque Deus escreve sempre certo por linhas tortas e a gente nunca sabe de nada. 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

0: Uma salva de palmas, Marcos Mioto. Que guitarrista maravilhoso.
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0: Essa é a mais pura verdade, né, Fred?
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Bom dia, bom dia, bom dia! Programa Terra Sertaneja no ar pra você. Bom dia, obrigado pela companhia, obrigado pela audiência. Hoje é dia 3 de outubro de 2026. É sabadão, é sábado de novo, né? Deus teve bem. Muito obrigado por esta companhia, muito obrigado por esta audiência. Por cima que eu dei. Olha a hora certinha pra você, agora são 5:02. Me apoia, já sei. Joãozinho e você, vamos juntos neste sabadão, né? Com muita música bonita pra você. O telefone pra você participar já está liberado, é o 99997-1049. 99997-1049. Participe com a gente, participe conosco, participe comigo. Eu já vou mandando bom dia, olha só, já vou mandando bom dia lá pro Antônio Polícia, e pra Dona Cida lá na Central, ligadinhos. Aquele abraço muito especial, bom dia, obrigado pela companhia. Eu mando bom dia também lá pro Hilário, pra Dona Sueli, pro Ivan, todos os dias ligadinhos aí com a gente, aquele abraço muito especial, muito bom dia. Bom dia, Hilário, bom dia, Dona Sueli, bom dia, Ivan. Olha só quem está com a gente também lá de São Miguel do Oeste, Santa Catarina, meu amigo Evelásio, Evelásio e a Isadora está com a gente. Bom dia, meu amigo Joãozinho. Toca a música do Barreirito. Beleza, beleza, beleza. Então, vamos começando então com o Barreirito. Um ombro para chorar. É a primeiríssima de hoje. Bom dia para você.

0: isso aí, é isso aí. São 5 horas e 12 minutinhos, 5 e 12. Nós ouvimos, Calita e Baduí, Esta Cidade Sem Você Não É Cidade. Ouvimos também Durval e Davi, 2220210. E a primeira foi Barreirito, Um Ombro Pra Chorar. Foi lá pro nosso amigo Evelásio, lá em São Miguel do Oeste, Santa Catarina. Grande abraço, Evelásio. Obrigado pela companhia, obrigado pela audiência, hein? Abração pra você, obrigado por estar conosco e curtindo a nossa programação. Olha a hora certinha, confirmando a hora certa pra você, agora são 5h12.
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0: 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É, moçada lá do Lava Jato, grande abraço, bom dia.

Olha, tem um recadinho então aqui da catequese, né? Da catequese aí da paróquia Cristo Rei. A coordenação da catequese de iniciação à vida cristã comunica que as inscrições para as crianças na idade de 9 anos ou a completar até o início de março de 2027 estão abertas a partir do dia 6 de outubro e vai até o dia 12 de novembro. Neste mesmo período, estaremos inscrevendo também crianças para a infância missionária com a idade de 5 anos e para a catequese de adultos a partir de 16 anos. Trazer cópia de certidão de nascimento e de batismo. Atendimento no período da manhã de terça a quinta, das 8 às 10 horas, e no período da tarde, da terça-feira também, da terça e quinta, né? Das 13 até as 15 horas. Taxa de inscrição R$20. Aviso aí da catequese da paróquia Cristo Rei de Laguna Carapã. Hora certinha pra você, 5h15.

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Muito bem, agora são 5 horas 16 minutinhos. 5 e 16, bom dia. Eu vou agradecendo a presença e a participação da moçada aí do sítio. Você aí do sítio Chácara Fazenda. Você tá ligadinho com a gente aí, curtindo a nossa programação. Obrigado pela companhia, obrigado pela audiência. Vou agradecendo também a presença e a participação da moçada lá da Pastelaria Avenida. É, hoje é sabadão, né? Hoje a Elisa e a Leonora, né? Um abraço aí pra Elisa, um abraço pra Leonora. Bom dia, obrigado pela companhia, obrigado pela audiência. Obrigado pelo café também, tá bom? Ótimo café. Excelente o pastel, hein? Muito obrigado, viu? Elisa, Leonora, obrigado por estar com a gente aí curtindo a programação. Obrigado pelo café. Obrigado pelo pastel aí também, tá bom? Beleza? Valeu, muito bom. Bom demais da conta, viu?

Amor de Primavera, Amor de Primavera de Paulo e Paulino, Capricho de Mulher e Semiluz, um pupurri, aí com Camila Prates e Henrique, moda boa, moda bonita, aqui na programação do

0: Terra Sertaneja pra você neste sabadão. Muito bem, são 5 horas e 25 minutos, confirmando a hora certinha para você, 5 e 25. Não vamos perder a hora, hein? 5 horas e 25 minutinhos.
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0: Muito bem, são 5 horas e 25 minutos, confirmando a hora certinha para você, 5 e 25. Não vamos perder a hora, hein? 5 horas e 25 minutinhos.
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0: É isso aí, hora certa, 5h26, acabou de virar o relógio, confirmando para você não perder sua hora, hein? Hoje é sábado, tem muita gente trabalhando aí, muita gente que vai trabalhar, que já está trabalhando, né? Abração especial para você que tá no trabalho já, não? Para você que tá deitadinho aí de boa ainda nesse sábado, né? Você que tem aquele finalzão de semana prolongado, grande abraço, né? Tem muita gente que trabalha no sábado ainda, né? Aqui a moçada da sexta-feira também. Hora certa, 5h26, agora 18 graus, segundo clima tempo em Laguna Carapã, 18 graus, tá fresquinho, tá gostoso, né? 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Vai falar com o Carlos Henrique. Cinco horas 28 minutinhos, 5h28, bom dia.
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Olha, então vamos então agradecendo a presença, agradecendo a participação de você que está ligadinho com a gente nesta manhã. Manda um abraço, bom dia lá pro Joaquim. Joaquim tá sempre com a gente nas manhãs, né, Joaquim? Um abraço especial para você. Bom dia, João, beleza? Beleza, tá tudo certinho aqui, viu, Joaquim? Beleza, obrigado por estar com a gente, tá bom? Ele quer ouvir a música Moído de Paixão. Ótimo sábado para todos, ótimo sábado para você também, tá bom, meu amigo? Bom dia, obrigado pela companhia. Então, estamos aí na busca da Moído de Paixão. Então, daqui a pouquinho a gente toca pra você, tá bom? Tá bom, meu irmão? Valeu, grande abraço. Obrigado pela companhia. Enquanto isso, tocando aí o Moreno e Moreninho. Esse clássico do sertanejo. João Boiadeiro, 5:30.

É, Chico Rei, Paraná, das antigas, né? Quem bate nunca se lembra. É, quem bate nunca se lembra, mas quem apanha nunca esquece, né? É bem assim mesmo. 5:40, 5:40, nós ouvimos também, foi lá pro nosso amigo Joaquim. É, o Joaquim também curtiu aí com Rio Negro e Solimões, Moído de Paixão. Obrigado, Joaquim, pela sua participação. E nós abrimos esta sequência com esse clássico do sertanejo, João Boiadeiro.

0: 5 horas, confirmando a hora certa para você não perder sua hora, em 5h40.
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0: Muito bem, são 5h40 agora, vamos, coloca aí, produção, coloca uma trilha aí pra nós. É, melhorou, né? Melhorou agora. 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Cinco horas e 41 minutos.
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0: Ok, 5 horas 42 minutos. Olha, então, a catequese, né? A coordenação da catequese da iniciação à vida cristã está comunicando, então, que crianças de idade, na idade de 9 anos ou a completar até março de 27, pode se inscrever, então, na catequese a partir do dia 6 de outubro, viu? Começa as inscrições dia 6 de outubro, vai até 12 de novembro, tá bom? E também, neste mesmo período, vai inscrever também as crianças da infância missionária aqui na idade de 5 anos e também a catequese de adultos a partir dos 16 anos, viu? Leva o seu certidão de nascimento e de batismo, tá bom? A cópia do seu certidão e do seu batismo. Os atendimentos serão no período da manhã de terça a quinta, das 8 às 10. E à tarde, de terça a quinta também, das 13 às 15. A taxa é R$ 20, beleza?

Olha, vamos agradecendo então a presença e a participação da nossa ouvinte de todas as manhãs, a Genesi. Grande abraço, Genesi. Bom dia para você. Bom dia, Joãozinho. Toca Milionário José Rico. Essa música aqui é a Descida, viu? Eu fiz uma pesquisa ali, a música chama-se Descida. Vou tocar para você então daqui a pouquinho, tá bom? Para mim e o Mauri ouvir. Beleza, então. Um abraço especial então aí. A Genesi também, o Mauri Grando, lá do Lava Jato, o Gico Preto. Daqui a pouquinho tem uma moda pra vocês aí, tá bom? Deixa eu mandar um bom dia também lá pro Zeca Sense. Zeca Sense tá ligadinho comigo aí. Um abraço, Zeca, bom dia pra você, bom dia também pra Dona Clarice, né? Dona Clarice também tá ligadinha com a gente, aquele abraço muito especial. Abraço, bom dia também lá pro Beto Espíndola e pra Edna Martins. É isso aí, lá na Central, curtindo a nossa programação. Bom dia. Bom dia, João. Toca Esquema Montado. Daqui a pouquinho, então, tá bom? Tá bom, Beto? Um abraço, Beto. Um abraço, Edna. Bom dia. Olha, quem está com a gente também, quem está com a gente também deixa eu ver aqui, a Luzia, né? A Lúcia. Obrigado, Lúcia. Bom dia para você. Obrigado por estar com a gente. A Lúcia e o Adilson, né? A Lúcia e o Adilson estão ligadinhos com a gente, estão curtindo a nossa programação. Bom dia, Lúcia. Bom dia, Adilson. Ótimo sábado para vocês também. Toca uma do Renan e Raí. Beleza. Daqui a pouquinho, então, tá bom? Aquele abraço especial. Olha lá da Central, também da Central, Dona Albaniza Rodrigues. Bom dia, Dona Albaniza. Obrigado por

0: pela audiência, beleza? Toda Paulista todos os dias acompanha a gente aí, né? Agora são 5h45, confirmando a hora certinha para você, 5 horas e 45 minutinhos. Vamos então de moda, né? Vamos atender a moçada que participa com a gente. Chegando aí, milionário José Rico. 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

Montado é o Delay Dorival, Delay Dorival. A música bonita é pra você na manhã. É, esta foi lá pro nosso amigo Beto Espíndola, lá na Central, ligadinho com a gente, o Beto Espíndola e também a Edna Martins lá na Central estão ligadinhos com a gente, curtindo a nossa programação. E nós ouvimos também Descida, Milionário José Rico, foi lá pro Mauri, né? Pro Mauri Grando, e pra a Genesi pediu, né? Genesi pediu e ofereceu aí pro Mauri e a Genesi, curtindo aí essa moda bonita com Milionário e José Rico. 5:53. Agradecendo a presença e a participação, manda um abraço lá pro Leandro Dornelis. Alô, Leandro, bom dia pra Vitória também, pra Ana Laura, né? Leandro Dornelis, a Vitória, Ana Laura, ligadinhos com a gente, curtindo a nossa programação, bom dia. A Lúcia também tá curtindo o programa, a Lúcia Dilson. Ótimo sábado pra vocês também. Ela quer ouvir uma do Renan e Raí daqui a pouquinho, tá bom? Encontro Imperfeito daqui a pouquinho com o Renan e Raí no programa Terra Sertaneja. Manda um bom dia também lá pro Nercy Quiomento, pra dona Nelly, pro Miguel. Bom dia, João. Sabadô, que maravilha, né? Que bom, finalzão de semana chegando. Ele quer ouvir a música da saudade com Gilberto e Gilmar. Beleza, então, grande abraço pra vocês aí também, tá bom? Bom dia, obrigado pela companhia, muito obrigado por estar aí curtindo o Terra Sertaneja conosco na manhã. E vamos aí, são 5:54, vamos encerrando a primeira hora, a primeira parte, vamos agora com o padre Reginaldo Manzotti e a oração da manhã. E eu volto daqui a pouquinho, volto com o Renan e Raí, volto com Gilberto e Gilmar, volto atendendo você que participa com a gente na manhã. Bom dia!

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0: paz. Bom dia, povo de Deus. Que alegria estar com você nesse sábado e começar o dia. Um dia de oração e dizer: Senhor, o dia seja transcorrido na força do teu Espírito. Que a paz que vem de Deus, que a luz que vem de nosso Senhor e o Espírito Santo, a Santíssima Trindade, nos impulsione. Vamos rezar? Você que todos os dias sabe que tem esse momento de oração. Em nome do Pai, do Filho e do Espírito Santo. Amém. Senhor Deus da vida, que criastes o homem à vossa imagem e semelhança, pensastes com amor os caminhos a serem percorridos para nossa felicidade e salvação. Senhor, por muitas razões a humanidade se perdeu dos preceitos. Por isso mandastes os profetas e, por fim, nosso Senhor Jesus Cristo, para nos trazer a plena revelação do verdadeiro amor a Deus, ao próximo e a nós mesmos. Obrigado, Senhor, por deixar esta revelação na palavra. Palavra que nos orienta, palavra que nos corrige, palavra que nos ilumina, palavra que nos traz dignidade de filhos de Deus. Manda teu Espírito, Senhor, no início deste dia, para que compreendamos esta palavra e, compreendendo-a, possamos vivê-la. Manda teu Espírito, Senhor, com o dom do entendimento, com o dom da sabedoria, e que possamos ver os teus sinais em tudo e em todos. Senhor, recorremos à Santa Teresinha do Menino Jesus, ela, tão íntima de nosso Senhor Jesus Cristo, possa nos valer nesta manhã. Santa Teresinha do Menino Jesus, fazei-nos simples e dóceis, humildes e confiantes. Santa Teresinha, que prometestes passar o vosso céu fazendo bem sobre a terra sem descanso, eu me recomendo a vós, Santa Teresinha. Ajudai-me a viver tão profundamente unido a Jesus, tão profundamente vivenciando os mandamentos e os santos evangelhos, que eu possa um dia estar convosco no reino de Deus. Santa Teresinha, não se canse de interceder por mim, até de ver-me um dia no céu com os anjos e santos. Pai nosso, que estais no céu, santificado seja o vosso nome, venha a nós o vosso reino, seja feita a vossa vontade, assim na terra como no céu. O pão nosso de cada dia nos dai hoje, perdoai-nos nas nossas ofensas, assim como nós perdoamos a quem nos tem ofendido. E não nos deixeis cair em tentação, mas livrai-nos do mal. Amém. Ó Deus, para o dia de hoje, que a Bíblia esteja em minha mão, a palavra de Deus no meu coração e os meus pés na missão. Um bom dia a todos. 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

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Obrigado a você que está ligadinho comigo desde as 5 horas da manhã. Muito obrigado por esta maravilhosa companhia, maravilhosa audiência. Você que está chegando agora, seja bem-vindo, seja bem-vinda. Vamos juntos com muita moda bonita para você na manhã. Hoje 3, né? Dia 3 de outubro de 2026, é sabadão. Finalzão de semana, moçada, gosta demais, né? Bacana, hein? Muito obrigado a você que está ligadinho comigo. Aquele abraço especial para você. Seja bem-vindo. Vamos juntos nesta manhã. Um abração especial lá para Elisa, para Leonora, para o Tiné. Alô, Tiné. Ah, um abração especial pro nosso amigo Tiné, que tá sempre com a gente nas manhãs. Um abraço à moçada da Pastelaria Avenida, né? Toda a moçada aí que está aí na Pastelaria Avenida, curtindo a nossa programação. Obrigado pela audiência, viu? É, isso é o café maravilhoso, café bom demais da conta, hein? Valeu, grande abraço aí ao nosso amigo Tiné, a Elisa, a Leonora, toda a moçada aí. O Paraguai, né? Um abraço para todos aí que estão curtindo o nosso programa. Bom dia. Olha o telefone para você participar com a gente, é o 99997-1049. 99997-1049. Participe conosco pedindo aí sua moda, sua música. Olha por esse telefone aí, se você pedir, se você mandar para nós aqui pelo 99997-1049. Manda pra gente, ó, eu quero baixar o aplicativo da rádio. Eu te mando o link, tá bom? No horário do programa, é claro, das 5 até as 7 horas, beleza? Aquele abraço especial pra você, mais uma vez, você que está ligadinho aí, curtindo o programa, juntinho conosco nesta manhã. 6 horas e 3 minutos agora.

lá para Dona Ilma Freitas. Dona Ilma Freitas está com a gente, está curtindo nosso programa. Obrigado pela companhia, obrigado pela audiência. E vamos aí para moda, vamos para música. Eu vou atender então. Deixa eu ver aqui, tô mais perdido que segue em tiroteio aqui. Vamos ver. Ah, vou atender a Lúcia, a Lúcia e o Adilson. Vou atender eles agora com a música Encontros Imperfeitos, né? Com o Renan Raí. E também, atendo daqui a pouquinho também, o nosso amigo Nercy, que aumento. É o Nercy, Dona Nelly, Miguel. É o Miguel lá no Caú, ligados com a gente. Tem Gilberto Gilmar, Música da Saudade daqui a pouquinho, tá bom? Aquele abraço especial pra você. E curte a nossa programação neste sábado. 6:03. Só pra confirmar, viu? Pra confirmar, pra você não perder sua hora. Bora de música, então vamos tocar moda bonita. Vamos tocar moda bonita aqui na nossa programação. Tá chegando aí o Renan e Raí. Encontros Imperfeitos. Pra Lúcia, pro Adilson, pra você que curte a irmã do Renan e Raí. Beleza? Bom dia.

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0: Gilberto e Gilmar, música da saudade, lá pro nosso amigo Nercy Quiomento, a dona Nelly, o Miguel lá no Caô ligadinhos com a gente, bom dia. Bom dia também lá pro nosso amigo, tá ligado aí, está curtindo a nossa programação, a Dilson, a Lúcia, né? Curtimos aí o Renan e Raí, Encontros Imperfeitos, muito obrigado, viu? Obrigado mesmo por esta companhia maravilhosa. Diga que você ainda me companhia com essa valiosa companhia. Então, 6 horas e 10 minutinhos.
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0: agora são 6:12.
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0: Muito bem, são 6:12. Vamos para o nosso apoio cultural. Eu volto daqui a pouquinho. Muito bem, agora são 6:13. Acabou de virar o relógio. Vamos aí para o nosso apoio. Mas antes eu quero mandar um abraço especial lá pro pessoal da Pastelaria Avenida, né, que está com a gente aí. Bom dia, Joãozinho, tudo bem? Estamos na Pastelaria Avenida, ao som do seu programa sempre. Hoje o nosso rádio tá on. Melhorou então, né? Um grande abraço aí a todos. Muito obrigado pela audiência e pela companhia, tá bom? A Elisa, a Leonora, a Giovana, o Tiné, toda a moçada aí que está acompanhando a gente, bom dia. Eu quero ouvir Enquanto o Sol Brilhar com Mato Grosso e Matias, né? Então daqui a pouquinho, depois do nosso apoio cultural, vamos ter aí Enquanto o Sol Brilhar com Mato Grosso e Matias, o radinho lá da Pastelaria Avenida tá on hoje, então todo mundo ligado, curtindo o nosso programa, bom dia.
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Muito bem, são 6:19, agora 6:19. Muito bem, vamos agradecendo então a sua presença, a sua participação. Muito obrigado pela sua audiência, a sua

atender então a moçada lá da Pastelaria Avenida. Obrigado pela companhia. É isso aí, o Tiné, Elisa, também a Leonora, a Giovana, todos ligadinhos com a gente na Pastelaria Avenida. A música é do Mato Grosso e Matias. Enquanto o sol brilhar. 6:19.

0: Paraguaia linda, Breno Reis e Marco Viola, música bonita pra você na manhã. Paraguaia linda, Breno Reis e Marco Viola, música bonita pra você na manhã. É, ouvimos também Mato Grosso e Matias, Enquanto o Sol Brilhar, foi lá pra Pastelaria Avenida, foi lá pra Elisa, pra Giovana, pra Leonora, pro Tiné. Grande abraço a todos aí da Pastelaria Avenida, curtindo a nossa programação. Bom dia.
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0: 6:26.
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0: 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Seis horas 28 minutos.
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0: Vamos então para a sequência musical do programa Terra Sertaneja, né? 6:29 já, né? Vamos aí para moda e moda bonita aqui na nossa programação.

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0: Felipe Falcão. Tô indo embora, música bonita pra você na manhã. E ouvimos também Teodoro e Sampaio, Quando a Saudade Aperta. E a primeira desta sequência, Jaine, Mississippi. Às 6:40.
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0: Muito bem, agora são 6:42. 6:42. Muito bom dia para você que está ligadinho aí comigo, curtindo a nossa programação. Muito obrigado aí por esta companhia maravilhosa. Mandar um abraço especial lá pro nosso ouvinte de todas as manhãs, né? O nosso amigo Valiate. Alô, Valiate, bom dia para você. Obrigado por estar com a gente aí, tá bom? Bom dia a todos os 22 de todo o país e você também. Eita, um abraço especial pra você, Valete. Valeu, grande abraço. Independentemente, né, da preferência, eu acho o legal, bacana que todos os brasileiros amanhã faça valer o seu direito, né, seu direito cívico, ir lá nas urnas e votar no melhor, tá bom? Votar naquele que você acha que vale a pena conduzir aí os destinos do nosso país. Se você não vai, o pior ganha, né? Então vamos lá, vamos fazer o direito cívico e votar em quem você acha que deve, precisa conduzir o nosso país. Olha, manda um bom dia também lá pra Dirce Batista, lá em Ribeirão Preto, São Paulo. Grande abraço, Dirce. Bom dia pra você. Muito obrigado por esta maravilhosa companhia. Toda a família aí, né? Ribeirão Preto, São Paulo. Curtindo a nossa programação. Bom dia. Bom dia também pra Dona Helena Geleschi. Bom dia, João. Um ótimo sábado pra todos vocês. Que Deus abençoe a todos. Manda aquela música do Amado Batista, Folha Seca, pra todos que estão na escuta do programa. Dona Helena Geleschi, o Paulo Zanini, lá em Itapurá, no Mato Grosso. Alô, Mato Grosso. Alô, Tapurá. Aquele abraço especial. Bom dia. Obrigado por estar com a gente, tá bom? Ramon Lemes, o Chito. Bom dia, João. Tô aqui no corre do aplicativo. Aqui no corre do aplicativo, né? É um sábado abençoado a todos. Ah, ele trabalha com o aplicativo aí, né? Um abraço muito especial ao Ramon Lemes. Um sábado abençoado para você também, tá bom, Ramon? Grande abraço. Bom dia. Dourados, né? Dourados com a gente. Bom dia. Obrigado pela companhia. Olha com a gente também a Dona Isolde, a nossa vizinha. Bom dia, vizinho. Bom dia a todos. Bom dia para a senhora também, Dona Isolde Gutiburim, né? Vizinha aqui da emissora, curtindo a nossa programação. E vamos lá para o Mato Grosso, né? Vamos lá para o Mato Grosso. Vamos mandar mais um abraço lá para Tapurá no Mato Grosso. Agora para o nosso amigo Anils Parisotto. Alô, Vivente. Bom dia para você. É o nosso amigo Anils Parisotto lá de Itapurá, né, no Mato Grosso. Bom dia, Joãozinho. Abraço a todos os lagunenses.
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0: Abração especial pra você também, tá bom, Nils? Pra você e toda a família que nos ouve a Itapurá, no Mato Grosso. E agora vamos ali pro Bocajá, né? Luiz Carlos Varreiro Pietro. Bom dia, Joãozinho. Bom final de semana a todos nós. Obrigado pra você também, meu irmão. Ouvintes, toca... É pra todos os ouvintes, né? Pra todos nós ouvintes. Toca uma música do milionário José Rico, Fim da Estrada. Vamos lá, escuta na Vila Bocajá. Abraço aí pra todos aí do Bocajá, curtindo a nossa programação. Obrigado pela companhia. Eu mando um bom dia também lá pro Luciano Rossini, meu amigo Luciano Rossini, curtindo o programa conosco. Um abraço, viu, Luciano? Obrigado pela companhia.

0: Obrigado pela audiência. Luciano Rossini sempre com a gente nas manhãs. Luciana, Juliana, Dona Marisa também, né? Sempre ligadinha com a gente. Bom dia. Bom dia, xará. É o meu amigo João Ramos. Esse é meu xará mesmo, viu? Nome e sobrenome. Abraço aí pro João Ramos. Abraço pra Penha também, curtindo a nossa programação. Obrigado pela companhia. Eu disse, bom dia, xará. Ótimo sábado a todos. Toca aí Rastros na Areia. Beleza, beleza, beleza. Daqui a pouquinho então, tá bom, João? Abraço muito especial pra você. Bom dia. Obrigado aí por esta companhia maravilhosa. A Maria Lima também com a gente. Bom dia, Joãozinho. Ótimo final de semana. Ótimo final de semana e abençoado a todos. Obrigado para você também. Bom dia. Valeu, grande abraço. Obrigado pela companhia. Obrigado pelo. 6h46, vamos pro apoio cultural e eu já volto. Volto tocando essas modas bonitas aí para vocês, tá bom? Olha, deixa eu mandar um abraço também lá pro Gaúcho da Unigran. Alô, Gaúcho. Obrigado pela companhia, meu irmão. É, o Gaúcho da Unigran ligadinho com a gente lá na Unigran, né? Um abraço muito especial pra você. Ele disse, bom dia, Joãozinho. Bom dia pra você, Gaúcho. Valeu, grande abraço. 6h47, bom dia.
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3: Muito bem, são 6 horas e 51 minutos, 6h51, vamos de música, então vamos aí para a sequência musical, atendendo a dona Helena Geleschi, atendendo também nosso amigo lá do Bocajá, né? O Luiz Carlos aí com o milionário José Rico, atendeu o meu amigo João, é o meu xará, com rastros na areia. Manda um abraço lá para dona Eva Espíndola. É, e o Nenê, né? Dona Eva e o Nenê curtindo o programa com a gente. Bom dia, Joãozinho. Gostaria de ouvir o chamamé para todos que estão ouvindo o seu programa. Um ótimo sábado. É, não vai dar tempo, né? De tocar. A Maria Lima também está pedindo. Bom dia, Maria. Obrigado pela audiência, hein? A Maria está pedindo também Leandro Leonardo. Não sei se vai dar tempo de tocar, viu? É, mas vamos para a sequência. Agradecendo, é claro, a sua participação, a sua companhia, né? Sempre. Obrigado pela audiência. É, você que pediu música e não dá para tocar hoje. É, pede na segunda-feira, a gente toca pra você, tá bom? Amado Batista, lá pro Mato Grosso. Folha Seca,

0: Muito bem, são 6:56. Um abraço lá para o Aguinaldo Oliveira, lá de Carapó. Bom dia, Aguinaldo. Lá de Carapó ligado com a gente. Bom dia, Maurício, Maurício Martins. Bom dia, João. A melhor música do ano. Valeu, grande abraço. Obrigado por estar com a gente, tá bom, Maurício? Obrigado pela audiência, obrigado pela companhia. Vamos lá para a sequência? Moda bonita para você na manhã.
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5: Bom dia.
1: Bom dia.

É isso aí, música bonita, música bonita. E Fim da Estrada com o Milionário José Rico. Um abraço lá pro Luiz Carlos. Ô, Luiz Carlos, não vai dar tempo de tocar toda a música, hein? Obrigado pela audiência. Maurício, como está a Lagoa da Carapã? Um abraço a todos, os lagunenses, saudade dessa cidade. Ô, meu amigo, um abraço especial para você. Tá tudo bem, tudo tranquilo aqui na nossa laguna, né? Vamos mandar pro nosso xará, pro João Ramos. Um pedacinho aí dessa moda bonita aí, nós prometemos que íamos tocar, né? Um pedacinho então. Obrigado aí, obrigado ao Luiz Carlos Barreiro, lá do Bocajá. Obrigado pela audiência, pela companhia, obrigado aí pela participação. Alô, João! Um abraço especial para toda a moçada que ouve a gente na manhã.

Eu vou agradecer a presença aí da Maria Lima. Não vai dar pra tocar hoje Leandro Leonardo, hein, Maria? Pede depois pra nós, tá bom? A dona Eva Espíndola, um abraço pra dona Eva, pro neném. Vou ficar devendo o chamamé também, viu? Aquele abraço especial pra vocês aí. É isso, estamos chegando ao final de mais uma edição do Terra Sertaneja. Estamos curtindo aí Rastros na Areia do Duque Dalvan, né? Boda boa demais da conta.

0: 6:59. Valeu, valeu, obrigado aí, viu? Obrigado pela participação, pela companhia, pela audiência. Infelizmente não conseguimos atender a todos do jeito que gostaríamos. Pede na segunda-feira, tá bom? Pede na segunda-feira que a gente toca pra vocês. Tá bom? Beleza? Bom dia pra você, obrigado pela companhia.
1: Saúde, paz, o resto a gente.
0: Saúde, paz, o resto a gente corre atrás. Chegamos ao final de mais uma edição da Sequência Quintal do Nando, viu? Sequência Quintal do Nando pra você. Pra você ficar legal, ficar bacana, ficar com a gente, ficar com a 104.9. Segunda-feira eu volto, se Deus quiser. Se Deus quiser, a partir das 5 horas da manhã, na segunda-feira, estaremos juntos de novo. Eu espero você. Aquele abraço, excelente, abençoado final de semana. Vote bem, vote certo e vote, tá bom?

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2: 7 horas e 1 minuto.

Programação toda especial pra você. Como é que foi a semana? Foi legal? Seguinte, hein? Final de semana de expectativa, de eleição. Bora votar direitinho, hein? É isso aí. Bora lá então. Nosso quintal tá no ar com muita coisa boa, com muita música bacana e você participando pelo 15 99811 3643. 15 99811 3643 ou pelo arroba Quintal do Nando pelo Instagram. Pode participar sim, estamos aqui aguardando a sua participação. Bora lá, um ótimo final de semana para você. Começou o nosso quintal. Começar bem, hein? Gino e Geno, o que é que eu tô fazendo aqui?

das clássicas sertanejas de todos os tempos. Esse aí, Luciano, Liberdade, Liberdade. É o nosso quintal. No final de semana é assim, ó. É grandão, recheado com grandes sucessos. Bora curtir, bora aumentar. Agora é a vez de Milionário e José.

Adorando as clássicas sertanejas de todos os tempos. Sérgio Reis, o Menino e a Gaita, continua o nosso quintal. E agora tem Bruno e Marrone, Vida Vazia.

Geraldo Nanda, as clássicas sertanejas de todos os tempos. Vitor e Léo, Fada. Ó, daqui a pouco eu vou mandar alôzão pra você. Participa aqui no @quintaldonando via Instagram. Manda seu recadão que daqui a pouco eu vou mandar um alôzão pra você aqui, tá bom?

clássicas sertanejas de todos os tempos. É o trio Parada Dura, Barco de Papel, nessa primeira meia hora do quintal aqui, espetacular. Nossa, só musicão. Começamos bem, hein? Chama da Lanzão, pessoal que tá aqui no arroba Quintal do Nando. Isso, pessoal aqui pelo Instagram aqui, conversando com a gente, maravilha. Vamos lá, vamos mandar abraço aqui. Vamos lá, pegar aqui a turma aqui. Maria Luzia Zagoto, Vicente de Souza, também Antuza Alfenas, quem mais aqui? A Catiele Nayara, também aqui o Ilcinho de Assis.

0: Gomes, quem mais? Arati, Juliana Campos, Sandra Ferreira, Gilberlan e a Marta também, Carlos Eduardo também curtindo aqui, Luan, Sheila Mara, também aqui a Lucy, o Lucy, Sheila Mara, também aqui a Lucy, o Lucy, Neuza Gonçalves, grande Neuza Gonçalves, olha aí, Vanusa também, Walter, Marluce, Maria Aparecida, Paulo Emiliano, Chayane, tanta gente, valeu gente, Rosimar também, Ana Cláudia, o Miller Diego, todo mundo curtindo o Quintal do Nando, que maravilha. Gente, é o seguinte, daqui a pouco tem Dose Dupla no Quintal e também tem essa aqui que vai tocar inteirinha, ó.
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0: Adalberto e Adriano,
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0: E essa clássica aqui de 1994,
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0: Você Só Me Faz Feliz.
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0: Linda, né? Vai tocar daqui a pouco inteirinha no Quintal.
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0: 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Tem Melhor de Zezé de Camargo e Luciano, Trio Parada Dura, tem Chitãozinho Chororó, tem Bruno e Marrone, Cristi Ralph, Rick Renner, tanta gente, também tem, tem esse aqui, ó, Felipe Falcão, também tem.

0: inclusive vai tocar daqui a pouco inteirinha aqui no quintal.
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0: Não vai sair da sintonia, não. Quintal do Nando volta em instantes aqui, hein?
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3: 7:28.
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Quintal Donando com as clássicas sertanejas de todos os tempos. Zezé e Luciano, do outro lado da cidade. É o nosso quintal no final de semana mais gostoso do Brasil. Bora participar no arroba Quintal Donando. Bora, bora, bora. Você pode participar também pelo 15998113643. Bora atender agora. Oh, quem que eu tô atendendo aqui, meninas? Me ajuda que hoje eu tô aqui, eu tô bem assessorado hoje. Me dê aqui, papai. Deixa eu ver aqui. Ah, tá. Ó, é o Zé Aparecido. Zé Aparecido, você tá curtindo o Quintal do Nando ontem? Deixa eu ver aqui. Ah, maravilha, pega aqui o WhatsApp dele aqui. WhatsApp não, pega aqui a mensagem dele aqui. Fala, Zé Aparecido, tudo bem? Você tá curtindo o Quintal do Nando? Pertinho aí. Ah, tá, é perto de Três Corações. Conheço. São Gonçalo do Sapucaí. Aí, meu amigo. Legal, hein? Pediu duas do Milionários José Ricos e Aparecido. Bora curtir.

Quintal do Nando, as clássicas sertanejas e todos os tempos, o nosso momento dose dupla com duas do milionário José Rico, a participação do Zé Aparecido de São Gonçalo do Sapucaí, Minas Gerais. Só musicão, hein, Zé Aparecido? Tribunal do Amor e Levando a Vida. E você, tá afim de participar aqui também? Fácil, hein? Manda aqui um direct pra gente no arroba Quintal do Nando aqui, isso, no via Instagram, ou então entre em contato com a gente aqui pelo nosso WhatsApp, o 15 998 11 3643. 15 998 11 3643. Continua o nosso quintal, hein? Agora é a vez de Felipe Falcão. Vai por aí.

Grandes sucessos sertanejos de todos os tempos. Você só me faz feliz. Adalberto e Adriano no nosso quintal. Quem pediu Chitão e Chororó aí? Bora lá então, né? Essa aqui é pra colocar a mão no peito e cantar junto. Fio de cabelo, Chitão e Chororó no quintal do verde.

detonando as clássicas sertanejas de todos os tempos. Eu chitei chororó fio de cabelo. Alô, Eduardo Silvestre. Alô, Eduardão. E aí, meu irmão? Quem tá curtindo o quintal também aqui, ó, é a Márcia. Fala, Márcia. Tudo bem, mulher? Valeu, obrigado, viu? Vanessa. Tudo bom, Vanessa? Obrigado pela mensagem. Andréia também curtindo aqui. Quem mais? Daniele. Tem a Fernanda. Também tem o Humberto. Fala, Humberto. Tudo bom? Ô, Bigui, grande Bigui, sempre curtindo o quintal também. Walter Moda, fala Walter Moda, você tá bom, rapaz? Dona Marta, Walter Moda, curtindo o quintal. Quem mais aqui? O Francisco, o Chico, o grande Chico do Bar Chico e Restaurante lá em São Paulo. Ô, Chicão, você tá bom, meu irmão? Curtindo o quintal aí, né? Que maravilha, um abração pra você. Seus clientes, seus amigos aí curtindo o Quintal do Nando, hein? Que maravilha, que beleza. Bom, seguinte, você pode participar também do Quintal do Nando, entrando em contato com a gente aqui. Bora participar no arroba Quintal do Nando pelo Instagram? Bora, manda o direct pra gente. Ou pelo nosso WhatsApp, que é o 15998113643. Fechou? Então tá bom. 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
2: Horas e 2 minutos.
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3: De volta ao nosso Quintal do Nando, do final de semana mais gostoso do Brasil. Agora em Eduardo, você virou saudade.

0: pintado da clássica sertaneja de todos os tempos. Mundão, temporada dura, o doutor e a empregada, nesse final de semana gostoso. Que bom ter você por aqui no quintal, hein? Bora participar no 9, aqui no 15998113643. Esse aqui é o nosso WhatsApp, 15998113643. Ou se preferir, pelo arroba Quintal do Nando no Instagram. Inclusive, tem promoção lá no Instagram do Quintal do Nando, pra lá participar, tá bom? Arroba Quintal do Nando. Agora eu tô atendendo aqui, né, o Francisco. Fala, Francisco, você tá bom? É o Zé Francisco, na verdade, né? Franciscão, e aí, rapaz, você tá ótimo? Tá curtindo o Quintal do Nando? Você botou a cidade aqui? Deixa eu conferir. Tapicerica de Serra, na Grande São Paulo. Ô, valeu, Francisco. Pediu duas do Zezé e Luciano pra curtir aqui no momento dose dupla do Quintal do Nando. Que maravilha. Bora.
1: Dose dupla.
0: Primeira é essa aqui, ó.

detonando com as clássicas sertanejas de todos os tempos, com duas do Zezé e Luciano do Zé Francisco, de Itapecerica da Serra. Valeu, Zé! É, o nosso quintal é assim, ó, é música atrás de música, final de semana é assim, recheado de grandes sucessos. Agora é vez de Leandro e Leonardo, cadê você?

0: do Nando, com as clássicas sertanejas de todos os tempos. Pra matar saudades, o Jean Giovanni. 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Daqui a pouco tem mais.
1: 8:36.
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Zezé e Luciano agora, bora. Que tal não? Bora, bora, bora sim. Com Zezé e Luciano, aproveita, entra em contato com a gente pelo 15998113643. Bora! 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

A clássica de todos os tempos. Deixa Eduardo Costa com Chitão e Chororó. E continua aqui então, hein? Agora tem esse encontro espetacular de Daniel com Teodoro Sampaio. Prato do dia.

seja louvado. Queridos irmãos e irmãs, que a paz do Senhor esteja com você. Você que acompanha sempre, você que só está me acompanhando hoje. Filhos queridos, nós estamos no nono dia da novena dos arcanjos. Arcanjos Miguel, Gabriel, Rafael, arcanjos de Deus, vem em meu auxílio. Arcanjos do Senhor, vem ao meu socorro. Repita comigo, arcanjos de Deus, vem em meu auxílio. Arcanjos do Senhor, vem em meu socorro. Quero saudar a todos, a partir da Rádio Evangelizar, de onde tudo começa. As rádios irmãs, cujos nomes cito neste momento. Vem, Espírito Santo de Deus, e nos ensine a rezar. Saúde a você pela TV Evangelizar, sinal digital em todo o país, em várias cidades, canal aberto, no YouTube, Padre Mazzotti Oficial, e pelos aplicativos da Associação Evangelizar é Preciso, e todas as plataformas digitais. Queridos filhos e filhas, amanhã nós celebramos São Francisco de Assis, é domingo. Então, nós também traremos aqui um pouco da reflexão sobre São Francisco de Assis, que celebra uma data muito importante, 800 anos de seu nascimento. Vamos juntos passar esta hora abençoada, esta hora bendita, em nome do Pai, do Filho e do Espírito Santo. Amém. Naquele tempo, os 72 voltaram muito contentes, dizendo: Senhor, até os demônios nos obedecem por causa do teu nome. Jesus respondeu: Eu vi Satanás cair do céu como um relâmpago. Eu vos dei poder de pisar, e por causa do teu nome, Jesus respondeu: Eu vi Satanás cair do céu como um relâmpago. Eu vos dei o poder de pisar em cima de cobras e escorpiões e sobre toda forma, força do inimigo. E nada vos poderá fazer mal. Contudo, não vos alegreis, porque os espíritos vos obedecem. Antes, ficai alegres, porque vossos nomes estão escritos no céu. Naquele momento, Jesus exultou no Espírito Santo e disse: Eu te louvo, ó Pai, Senhor do céu e da terra, porque escondestes essas coisas dos sábios e inteligentes e as revelastes aos pequeninos. Sim, Pai, porque assim foi do teu agrado. Tudo me foi entregue por meu Pai. Ninguém conhece quem é o Filho a não ser o Pai. Ninguém conhece quem é o Pai a não ser o Filho, e a quem o Filho quiser revelar. Jesus voltou-se para os discípulos e disse-lhes em particular: Felizes os olhos que veem e vós vedes, pois eu vos digo que muitos profetas e reis quiseram ver o que estáis vendo e não puderam ver. Quisestes ouvir o que estáis ouvindo e não puderam ouvir. Eu gostaria de tomar a primeira parte do Evangelho. Jesus os tinha enviado 2 a 2, os 72 discípulos em missão. Eles voltaram alegres, felizes, dizendo: Senhor, até os demônios nos obedecem por causa do teu nome. Aqui que eu quero refletir, que Jesus disse: Não se alegrem, porque os espíritos vos obedecem. Alegrai-vos sim, porque vossos nomes estão escritos no céu. Queridos irmãos e irmãs, depois Jesus diz: Eu te louvo, ó Pai, Senhor do céu e da terra,

0: escondesse essas coisas dos sábios entendidos e revelasse aos pequeninos. Amanhã nós celebramos São Francisco de Assis. Amanhã celebramos este grande santo da igreja que foi pequenino em estatura, pequenino diante das autoridades, mas gigante na santidade. Por isso, eu quero trazê-lo já hoje, nesta oração, e lembrar esta oração que é atribuída a ele, o Senhor. Fazei um instrumento de vossa paz, vai repetindo. Onde houver tristeza, que eu leve alegria. Onde houver trevas, que eu leve a luz. Ó Mestre, vai rezando. Fazei que procure mais consolar que ser consolado. Compreender que ser compreendido. Oração de São Francisco, amar que ser amado. Pois é dando que se recebe, é perdoando que se é perdoado, e é morrendo que se vive para a vida eterna. Isto se rezou. Eu disse, São Francisco, vamos falar durante o programa, pequeno aos olhos do mundo, mas grande aos olhos de Deus. Ó Mestre, fazei que eu procure mais, põe a mão no seu peito e diga, consolar que ser consolado, compreender que ser compreendido, amar que ser amado. Senhor, pois é dando que se recebe, é perdoando, Senhor, que se é perdoado, e é morrendo que se vive para a vida eterna. Senhor, dai-me esse espírito de São Francisco, vivê-lo na pobreza, de servi-lo no amor. São Francisco de Assis, rogai por nós. Eu lembro, o dia é amanhã, mas porque é domingo, eu trago este grande santo e você vai saber por quê no dia de hoje. Mas nós só estamos começando o programa, gente. Lembrando que é o nono dia da novena dos arcanjos. Você ainda não recebeu a graça? Ainda é o nono dia. Arcanjo de Deus, vem em meu auxílio. Arcanjos do Senhor, vem em meu socorro. Nós voltamos já. Volte comigo.
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0: Querido povo de Deus, eu quero lembrar, nós já estamos no mês de outubro. Eu quero lembrar que para mim já é uma contagem regressiva para o 19º evangelizar. É preciso fortaleza. Isso mesmo. O tema inabalável. Quando vai ser, padre? Dia 31 de outubro. Já estamos no mês de outubro. Povo do Brasil inteiro, povo querido do Nordeste, povo do Ceará, querido povo de Fortaleza, amada Fortaleza, dia 31 de outubro, para mim já é contagem regressiva, no aterro da praia de Iracema, dia 31 de outubro, nós começamos às 12 horas, toda a programação completa, você tem no evangelizar, é preciso, .com.br. evangelizarpreciso.com.br. Mais às 12 horas, terço mariano, momento jangadeiro, momento de Jesus das Santas Chagas, momento arquidiocese de Fortaleza, às 17 horas, missa presidida pelo arcebispo Gregório Paixão, depois eu conduzo a adoração ao Santíssimo Sacramento e o momento de evangelização pela música inabalável. Quero ler, é um tema que nós reservamos a este ano inabalável. Com fé, a tempestade vai passar. 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Você adquire as camisetas oficiais. Não pode ser pirata não, gente. As oficiais, porque você vai estar ajudando a realizar o evento nas lojas Casa Pio em toda Fortaleza e região metropolitana. Contagem regressiva. Vamos lá, filha de Deus, que a paz de Jesus esteja com você.
1: Amém.
0: Bom dia, Deus abençoe. Bom dia, bom dia, vamos devagar, bom dia.
1: Bom dia.
0: Deus abençoe.
1: Amém.
0: Você fala mais alto, filha. Você fala de onde?
1: De algum lugar do Brasil.
0: O que está acontecendo? Você pediu anonimato.
1: Eu queria lhe pedir uma oração e um aconselhamento sobre meu relacionamento.
0: Vamos lá. O que está acontecendo?
1: Tem 7 anos que eu tive com um companheiro. Nesse período, temos um filho de 3 anos.
0: Tá.
1: No começo do ano, ele precisou viajar para uma cidade, até ele. Pra pagar umas dívidas que nós tínhamos. Já tinha 8 meses que ele estava longe. Nesse tempo, ele veio umas 3 vezes visitar nós. Mas mal se falavam no período. Ele mal ligava, sempre dizendo que estava muito ocupado, estava cansado, dormindo. E dizendo que não tinha dinheiro para ir para mandar para nós. E assim, às vezes não pagava a dívida, né, que nós estávamos tentando pagar.
0: Sim.
1: Vendo que o movimento estava ruim no trabalho. Aí, nesse mês, no começo do mês, ele veio, agora, em agosto, e aí eu descobri, peguei no celular dele e eu vi que ele tinha um Instagram fake, né?

0: Και να έχει σίγουρα πάρει δουλειά.
1: Ναι, αιτίο. Μα ο Τζίτη τα λέει, ο Τζίτη τα τραϊσέ. Ναι.
0: Μπορεί να κάνω τσόπι, στα ίντερνετ, στα κάνω σύνδεση. Και το τι κάνω τραϊλ.
1: Όχι, ζει.
0: Στα ίντερνετ, κάνω τα φόρτα, τα μοντέλα και πάρει και τα απασχολάδε, αλλά. E aí veio do live que todo mundo está pensando nela, pelo que eu vi na conversa. E mesmo aqui, ele ainda mandou mensagem, pô, ainda é um parente meu. Tentou se encontrar, mesmo estando comigo, ainda tentando se encontrar com uma pessoa. Quando eu descobri, ele tentou tirar ela de mim, tentei resistir, mas eu não consegui, ele quebrou no chão. E ele foi embora. Pegou a moto e foi embora. E aí, ele chegou lá, comprou um celular, pagou os Instagram que tinha comigo, e o fake com essas mulheres, e fez um Instagram novo dele sozinho. E continua ainda seguindo elas, as mesmas mulheres, pelo que eu vejo, né?
1: Sim.
0: E pede desculpa, diz que não deveria ter feito isso, que eu sou uma mulher maravilhosa e ele fez isso, ele que não se perdoa. Mas não mesmo, ele pediu uma chance, mas aí depois ele, ao mesmo tempo, ele fala que não consegue se perdoar, mas também não vejo mudança da atitude dele, tá? Que ele fez esse Instagram e eu nem me convidar, não me convidou. Porque eu quero ver as coisas que ele faz, que ele posta, né?
1: Tá.
0: E ele chegou lá, ele teve que ver a moto que nós tínhamos, né? Pra pagar as dívidas. Porque eu exigi, porque eu queria que ele pagasse as dívidas, né?
1: Sim.
0: E aí, ele já tirou outra. E aí, no caso, não fez. Assim, esforço, né? De voltar atrás e dizer que vinha pra cá. Quiseram que tá dar dívida, no caso, né?
1: Tá.
0: E aí...
1: Filha,
0: eu... fiz uma tatuagem também. Nesses 15 dias que estamos, ele não se preocupou em reatar nada. Aí eu não sei, cara. Ele não se preocupa com a nossa filha, dele. Nem nada.
1: Filha, eu imagino a tua dor. Acolho, acredita em mim, acolho a tua dor e nós vamos rezar juntos depois. Você pode ter certeza, colocar diante dos arcanjos de Deus, Miguel, Gabriel, Rafael. Mas me permita ser uma verdade indesejável para você. Filha, filha, escute aí. Por que você está ainda nesse estado de tanto sofrimento? Você mesmo disse... Ele fez tudo às escondidas, não foi? Ele foi para lutar pelo o casamento de vocês. E em contrapartida, se envolveu com mulheres.
0: Sim, acho que com drogas, sabe?
1: E aí, a pergunta é, o que você espera do futuro com esse homem? Sendo bem honesto. Porque veja, apesar de ter descoberto tudo, quebrou o celular, fez sininha, fez... Mas voltou lá e fez a mesma coisa. Filha, veja, uma coisa é ele, por lei, e aí você tem que entrar com a lei, que ele tem que ajudar a dar, ele tem que dar a pensão da criança. Outra coisa é você ficar amarrada e querer amar alguém que não te ama. Você não merece isso. Então, filha, não é hora de enfrentar essa situação e se libertar. Não é hora de pedir, porque veja, ele não quer se andar, ele não tem interesse, ele não está mostrando interesse para a família. Enquanto ele vê você assim, choramingando, vivendo de migalhas, pedindo, implorando, para ele tá confortável, ele tem você nas mãos. Você vai ter que reagir, filha. Se aceita, eu preciso ir para o intervalo. Eu volto conversando com você. Você pode esperar, por favor?
0: Sim, pode.
1: Eu vou para o intervalo, eu volto. Voltamos conversando e rezando. E também a leitura orante. Eu volto já.

0: volte comigo.
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0: Querido povo de Deus, hoje ainda o nono dia da novena dos arcanjos, não quebre. Ainda hoje vamos falar sobre São Francisco. Hoje vamos terminar a leitura orante do profeta Elias. Já vai preparando, 2 Reis, capítulo 2, versículo 1. Muita coisa hoje ainda. Lembrando a você que é importante, você sabe que devo sair em peregrinação. Então, fique atento depois, nos próximos dias, no Instagram. Instagram, Padre Mizotti, onde nós vamos anunciar as transmissões das missas que irão acontecer. Fique no Instagram atento às missas que vamos transmitir pelo YouTube Padre Mizotti, pela TV Evangelizar, YouTube Padre Mizotti. Fica aí minha dica. Eu não vou dizer aqui os horários, porque tudo muda. Acredite, não é que a gente queira, mas tudo muda nas peregrinações. Filha de Deus, volto com você. Filha, eu volto ao assunto. Veja, separe as coisas. Uma coisa, ele tem que mandar. Se disse que às vezes ele gastava com moto, ele fez tatuagem, ele dava flores para fulano, ciclano. O que ele faz? Você tem que pensar assim, não me diz mais respeito.
1: Uhum.
0: Ele tem que mandar para a tua filha.
1: Sim, ele falou aqui,
0: não, ele não falou, ele tem que cumprir.

0: Agora, vale a pena você manter essa relação com ele? É doentia? Porque ele está doente. E está te deixando doente. O que você pensa em relação a isso? Manter essa relação com ele? É doentia? Porque ele está doente. E está te deixando doente. O que você pensa em relação a isso?
1: Ele disse que perguntou se eu queria ir pra lá. Eu disse que eu não quero ir pra onde ele tá, porque eu não sei nem mais que pessoa que ele é.
0: Ele se arrepende do que ele fez?
1: Mas não, então,
0: que ele
1: nem fala da boca mesmo. Mas...
0: Então, tanto que ele criou um novo perfil Instagram. Não é? E continua fazendo as traições dele. Filha, é difícil o que eu vou te falar, mas você está refém de uma pessoa abusiva, de um relacionamento tóxico. Você tem que se libertar disso. Isto. Gostei. Luz, sabedoria e coragem. Luz, sabedoria e coragem. Você precisa confiar mais em você. Ele não pode te ver nesse estado. Você vai dizer, mas talvez, se ele me ver assim, ele vai ter dó. Eu usei a palavra proposital, dó. Mas espera aí, ele te tem como uma presa. Ele sabe que a qualquer momento que ele estralar os dedos... vai ter você de volta. Rede comigo, Senhor Jesus.
1: Senhor Jesus.
0: Repete mais alto, filha. Senhor Jesus.
1: Senhor Jesus.
0: Eu creio no teu poder.
1: Eu creio no teu poder.
0: E peço o teu Espírito Santo.
1: Eu peço o teu Espírito Santo.
0: Um derramamento deste Espírito.
1: Um derramamento.
0: Sobre mim. Clareie os meus pensamentos.
1: Clareie os meus pensamentos.
0: Cure as minhas feridas.
1: Cure as minhas feridas.
0: E me ajude, Jesus.
1: E me ajude.
0: A ter
1: Jesus.
0: Coragem.
1: A ter coragem.
0: De romper com esta relação.
1: De romper com essa relação.
0: Eu quero, Senhor.
1: Eu quero, Senhor.
0: Ser livre.
1: Ser livre.
0: Eu quero constituir uma família.
1: Eu quero constituir uma família.
0: E que seja uma família cristã.
1: E que seja uma família cristã.
0: Senhor.
1: Senhor.
0: Se não for para isto.
1: Se não for para isto.
0: Afaste esta pessoa da minha vida por completo.
1: Afaste essa pessoa da minha família por completo.
0: Amém.
1: Amém.
0: Que Deus te dê essa força, filho. Vá por este caminho que me digo. Ninguém morre por amor. Você vai se levantar desta. Amém. Eu falava com uma filha de Deus de algum lugar do Brasil. Bíblia aberta. Partilha de oração.
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0: E hoje, nós vamos concluir a leitura orante. Você gostado do profeta Elias? Eu sou suspeito, apaixonado por Elias. Por isso, nós vamos concluir hoje, 2 Reis, capítulo 2, versículo 1. Conclusão da leitura do profeta Elias. Chegou o tempo de o Senhor Deus levar Elias para o céu num redemoinho. Elias saiu de Gilgal junto com Eliseu. No caminho, Elias disse: escute, atenção. Fique aqui, porque o Senhor me mandou ir até Betel. Mas Eliseu disse: juro pelo meu Deus, sim, e pelo Senhor, eu não o deixarei. Quem está acompanhando Elias? Eliseu. Que inclusive nós vamos começar na segunda-feira, o profeta Eliseu. E assim, os dois foram até Betel. Um grupo de profetas que morava ali foi falar com Eliseu e perguntou: você sabe que hoje o Senhor vai levar o seu mestre para longe de você? Sim, eu sei, respondeu Eliseu.

0: Eu. Mas não vamos falar nisso. Então Elias disse a Eliseu: fique aqui, porque o Senhor me mandou ir até Jericó. Mas Eliseu disse: juro pelo Senhor Deus e pelo Senhor que eu não o deixarei. Olha o discípulo fiel, e não deixou um momento. E assim foram para Jericó. Um grupo de profetas que ali morava foi falar com Eliseu e perguntou: você sabe que hoje o Senhor vai levar seu mestre para longe de você? Sim, eu sei, mas não vamos falar nisso pela terceira vez. Fica aqui, eu vou até o Jordão. Mas Eliseu disse mais uma vez: juro pelo Senhor Deus e pelo Senhor que eu não deixarei. Três insistências. Mas Eliseu não deixou Elias. Você vai entender por quê. Versículo 7. Então eles saíram, e 50 profetas os seguiram até o Jordão. Elias e Eliseu pararam perto do rio. E os profetas ficaram olhando de longe. Atenção, versículo 8. Elias tirou a sua capa, enrolou-a e bateu com ela na água. Não te faz lembrar, preciso fazer um paralelo. Moisés batendo com cajado no Mar Vermelho. Elias tirou a capa e bateu no Rio Jordão. A água se abriu. Ele e Eliseu passaram de um lado para o outro andando em terra seca. Elias disse a Eliseu: diga o que você quer que eu faça por você antes que seja levado embora. Você percebeu por que Eliseu estava junto? Ele tinha algo a pedir. Elias percebeu e disse: diga-me o que você quer antes que eu vá embora. Eliseu disse: escute agora, que a corneta, sacristão. Quero receber como herança duas vezes mais o poder do que outros profetas vão receber. Quero receber como herança uma porção redobrada de bênçãos. Conhece essa expressão? Continuamos depois do intervalo.
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retomando a leitura orante, nós estamos aqui, versículo 11, quero retomar. Elias e Eliseu foram andando, conversando, e de repente um carro de fogo, puxado por cavalos de fogo, separou um do outro. Elias foi levado ao céu num redemoinho. Eliseu viu o que aconteceu, gritou, meu pai, meu pai. E nunca mais viu Elias. Mas o que acontece? Toca o sino, sacristão, toca a trombeta, sacristão. Versículo 13, detalhe importantíssimo. Depois pegou a capa de Elias que havia caído, voltou para a beira do rio Jordão, parou. Ali bateu com a capa de Elias e disse, onde está o Senhor Deus de Elias? E bateu de novo a água. E ela se abriu, ele passou para o outro lado. Hoje é dia de entender o que é que pediu Elias. Dai-me uma porção redobrada de bênção, Senhor. Você entende isso? A capa é sinônimo de continuidade. Ele rasgou a própria capa. Tomou a capa de Elias, significando sucessão. Por isso, segunda-feira, nós vamos começar a falar sobre o profeta Eliseu, um dos mais miraculosos do Antigo Testamento. Disse miraculosos. Muitos milagres de Eliseu, e nós vamos ver todos, sem pressa. Mas hoje, vamos pedir, dai-me, Senhor, uma porção redobrada de bênçãos. Elias sobe ao céu num carro de fogo, com um cavalo de fogo, num redemoinho. Tanto que eu digo, e é importante, que fica que Elias volta antes do Messias, e isso muito se repetirá. Mas eu ainda quero que você reze comigo. Dá-me uma nova unção, uma porção redobrada de bênçãos, Senhor. Dá-me uma nova unção, uma porção redobrada de bênçãos, Senhor. Peça, dai-me o Espírito Santo de Deus. Espírito Santo de Deus, venha sobre mim. Faz minha alma arder e dai-me, Senhor, esta vocação de profeta. Dai-me, Senhor, esta unção, uma porção redobrada de bênçãos. Padre, eu posso pedir isso? Deve pedir isso. Dai-me uma porção redobrada. Queridos irmãos e irmãs, essa é a leitura orante de hoje. E digo, com isso nós concluímos a leitura do profeta Elias. Claro que você pode ler até o fim o texto, segundo Reis, capítulo 2, do versículo 1 ao 18. Mas é a capa, a sucessão e a grande frase orante de hoje. Dai-me, Senhor, uma porção redobrada de bênçãos, Senhor. Amém. Filhos queridos, perdeu agora? Tem o reprise às 10 da noite. Mas às 20 horas, eles fazem um recorte e colocam fechamento deste grande profeta Elias.

0: 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Filhos amados, eu quero lembrar mais uma vez que semana que vem nós continuamos, hoje é o último dia da novena dos arcanjos. Semana que vem é em peregrinação, fique atento no Instagram Padre Manzotti, porque você vai saber dos horários de missa. Eu não digo os horários aqui nem um dia, porque tudo muda em viagem. Nós estamos sujeitos a mudanças, então sempre vou anunciando lá. Escute agora esse testemunho.
1: Gostaria de deixar um testemunho, sou detentor da Capela das Santas Chagas de Jesus, não deixo de fazer a oração mesmo quando saio de casa, passo às 3 horas da tarde, às vezes 3 horas da manhã quando acordo, e essas orações todo dia, né? Quero deixar meu testemunho que a gente tem um livramento no acidente de moto na BR-040, entre o Rio de Janeiro e Petrópolis, e eu bati num cone, a moto virou, eu saí arrastando pelo chão, usei o medo, a minha esposa bateu com a cabeça no guarda-rei, já ficou 5 dias na UTI, só que deu um pequeno quadro, e eu fissurei o meu calcanhar. Minha esposa, graças a Deus, voltou para casa, sim, bem com saúde, né? Depois com 5 dias, eu tô bem trabalhando, fazendo as coisas, e o Cristo me recuperou, porque me ralei um pouco e fissurei o tornozelo, né? Eu estava bem equipado com equipamento de morte, mesmo assim foi um acidente feio, não foi que a gente tá morto. Minha esposa bateu na cabeça no guarda-rei e eu saí me arrastando pelo asfalto. Mas graças a Deus, deixei meu destino, né? É que moto é bom, agiliza, mas é muito perigoso.
0: Concordo,
1: às vezes, um pequeno descuido, a gente pode se perder sua vida, né? Tô agradecendo a Deus e deixando meu destino, né? Sou detetor da capela da Santa Chagas, Roberto de Souza Machado. Graças, recebida graças ao passar.
0: Meu grande abraço, Humberto de Souza Machado, mensageiro da Capelinha de Jesus das Santas Chagas. Que alegria, gente, que alegria imensa. Aproveito para dizer, torne-se um mensageiro da Capelinha de Jesus das Santas Chagas. Torne-se um mensageiro. 0800-410-6060, Humberto do Rio de Janeiro, TV Evangelizar, canal 16.1 no Rio de Janeiro, Rádio Catedral, Nossa Senhora de Copacabana, Cardeal Arcebispo, Dom Urani, João Tempesta. Gente, amanhã é dia de São Francisco e hoje, atenção, hoje às 18 horas, eu vou presidir uma missa no santuário de São Francisco, no Xaxim. Convite do meu afilhado Padre Kleina. E eu quero lembrar, vamos juntos lá, por quê? Porque nós estamos nos 800 anos da morte de São Francisco e nós estamos no ano jubilar. Convido você a estar lá comigo, foi proclamado pelo Papa Leão XIV, começou dia 10 de janeiro, hoje eu vou lá celebrar. Às 18 horas você vai poder acompanhar pela TV Evangelizar, pelo YouTube Padre Manzotti. Mas eu também vou lá para receber as indulgências, porque lá é um santuário indulgenciado. E, portanto, estarei lá. Os fiéis, vamos celebrar juntos lá às 18 horas, com indulgências primárias, visitando aquela igreja, no santuário dedicado a São Francisco. Faça a sua confissão sacramental, comungue amanhã, ou melhor, hoje, e reze nas intenções do Papa. Sobre a vida de São Francisco, eu falo depois. Mas eu só queria dizer que hoje, às 18 horas, eu presidirei a Santa Missa no Santuário de São Francisco de Assis, no Xaxim, que é uma igreja indulgenciada desse ano jubilar dos 800 anos da morte de São Francisco. Eu intervalo, eu volto já, volte comigo.
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aniversário de Dom Francisco Edmilson Neves Ferreira, da Diocese de Tianguá. 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Amanhã, Rádio Ararense FM, de Arara, São Paulo, Floraí FM, de Floraí, Paraná, Itapirucu, Ponto Novo, Bahia, Líder FM, Santa Rita, Paraíba, Mais FM, Araguari, Minas Gerais, Pajeú FM, Afogados, 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Querido povo de Deus, hoje, ainda hoje, o nono dia da novena dos arcanjos, ainda hoje, até meia-noite. Quero lembrar, antes de falar da vida de São Francisco, ajude a pintar, a reformar a casa da mãe, mãe de Guadalupe. Você tem mais informações na secretaria, no site santuarioguadalupe.com.br. Acesse o livro casadamãe.com.br. Sou São Francisco, escute. Ele era pequeno, estatura, eu comecei dizendo sobre isso. Ele sempre nutriu o desejo de seguir a Deus. Com 20 anos, foi para a guerra entre Assis e Perugia. Depois para a cruzada, filho de um rico comerciante. Mas ele entendeu que ele não deveria ser o homem da guerra e das lutas. Foi quando ele foi à igreja de Damião e escutou uma voz que dizia: Francisco, restaure minha igreja que está em ruína. São Francisco, que celebramos amanhã, entendeu que era para reformar a igreja de São Damião. Quem vai viajar comigo em Pentecostes, nós vamos, inclusive o Pentecostes do ano que vem, vai ser em Assis. E eu vou fazer essa visita junto com vocês, na igreja de São Damião, onde está também, onde morreu Santa Clara. Ele achou que tinha que reconstruir a igrejinha.

0: mas logo entendeu que era reconstruir a igreja toda. Por isso, ele se decidiu. O pai se rebelou e ele acabou entregando até as roupas, onde tem a igreja do despojamento. Inclusive, também vamos visitar onde está o corpo incorrupto de São Carlos Acutis, onde houve o despojamento das vestes, onde tem a igreja do despojamento. Inclusive, também vamos visitar onde está o corpo incorrupto de São Carlos Acutis, onde houve o despojamento das vestes. Tudo isso lá em Assis forma a primeira comunidade. O primeiro núcleo dos padres vão a Roma e pedem autorização do Papa Inocêncio III. O Papa ficou impressionado com aquele jovem de olhos ardentes e aprovou a regra. Quero lembrar algo que diz respeito a nós da obra evangelizar é preciso. São Francisco recebeu os estigmas, as cinco chagas de Jesus. Isso me toca muito, porque ele é um estigmata, ele é um devoto das santas chagas de nosso Senhor Jesus Cristo. Ele viveu a vida inteira chamando a morte como irmã. Morre com 44 anos na Porciúncula, onde recebeu o dom da indulgência do perdão. Sua canonização foi 2 anos depois. Era bem chamado o homem da caridade e o homem da criação. São Francisco de Assis, rogai por nós. Fica o convite para quem quiser comigo, Curitiba, região metropolitana e o Brasil inteiro, acompanhar pela TV Evangelizar, YouTube, às 18 horas, a missa que celebrarei no Santuário de São Francisco de Assis, no Xaxim. 9º dia da novena dos arcanjos. Rezemos.
1: Com a certeza que paira no ar, auxílio celeste.
0: Arcanjo Gabriel, portador de boas novas, mudança, sabedoria, inteligência. Arcanjo Anunciação, trazei a palavra de Deus e que ela permaneça em meu pensar e meu agir. Fazei com que também seja um mensageiro dos preceitos do Senhor, por palavras de bondade e sabedoria. Arcanjo Gabriel, vim em meu auxílio. Arcanjo Rafael, guardião da saúde e da cura, peço que os raios curativos desçam sobre mim, dando-me saúde e cura dos males do corpo e da alma. Guardai meu corpo e minha mente, livrando-me de todas as doenças. Arcanjo Rafael, que os raios curativos estejam em meu lar, sobre meus familiares, no meu trabalho que executo, com as pessoas que convivo diariamente. Arcanjo Rafael, transformai a minha alma, o meu ser, para que possa refletir a luz. Arcanjo Rafael, curai as minhas enfermidades. Arcanjo Miguel, príncipe, guardião e guerreiro, defendei-me com vossa espada, protegei-me com vosso escudo, não permita que o mal me atinja. Arcanjo Miguel, protegei-me contra os assaltos, roubos, acidentes e quaisquer atos de violência. Arcanjo Miguel, traze paz e libertação. Arcanjo Miguel, defendei-me no combate. Arcanjo de Deus, vem em meu auxílio. Arcanjos do Senhor, vem em meu socorro. O Senhor esteja convosco. Ele está no meio de nós. Abençoai a água, a roupa dos enfermos, as fotos de família, os remédios, os méritos das santas chagas. Pai, Filho e Espírito Santo, amém. Eu me despeço. Manda teus anjos. Clipe, YouTube, Padre Manzotti. Evangelizar é preciso.
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3: 10 horas e 1 minuto.
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0: Brasil. Fala aí, gente, tô chegando, o programa Top 10 invadindo o seu rádio.
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0: Oi, tô chegando. Certo, ótimo fim de semana pra você, muito obrigado pelo carinho, prazer, prazer, eu sou o Renato Neves, o seu amigão, aqui do rádio. A gente se encontra em mais uma edição inédita do nosso Top 10 Brasil, abraçando cada

0: lugar tem Diego e Vitor Hugo. Moça pra casar, lindona.
1: Essa moça é pra casar.
2: Vocês estão falando besteira.

abrindo o pódio é medalha de bronze. 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
1: Intervalo, a gente volta daqui a pouquinho trazendo o segundo e o primeiro lugar de hoje no Sai Daí Não. Tá bom aqui a disputa, viu? Programa Top 10 Brasil, volta já, é rapidinho.
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3: 10 horas e 24 minutos.
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5: E aí, já de volta ao programa Top 10 Brasil, invadindo seu rádio e trazendo as melhores músicas pra você. Muito som legal, descontração, animação, o nosso jeito, né, de fazer FM que só a gente tem. Abraçando cada amigo, a cada amiga, a você que quer que esteja, para onde quer que vá, sinta-se à vontade para estar conosco até o finalzinho do programa. E todo fim de semana a gente se encontra sempre trazendo um novo programa, novinho em folha para você, um Brasil de audiência conectado aí através do Top 10 Brasil. Pois é, em segundo lugar,

0: música.
1: Agora é o momento que todo mundo tava aguardando. Medalha de ouro. É o som do embaixador. Não poderia ser diferente. Essa que tá fazendo o maior sucesso e que você acompanha agora aqui no Som do Top Brasil comigo, o Renato Neves, o seu amigão aqui do rádio. Gustavão Lima, Bala Alojada. Primeiro lugar nas principais paradas de sucesso. Aumenta o som, pessoal.

10. Aí o som do Gustavão, finalizado então as 10 mais mais, top 10 Brasil. Agora a gente dá um giro aí no planeta Terra, o top mundo, trazendo também as 3 mais tocadas, né? Que a gente julga as mais tocadas que tá fazendo sucesso fora do Brasil. Você também acompanha aqui na marca da Exclusivaça. Aumenta o som, vem conosco, o som que contagia.

0: Finalizamos então o Top Mundo no Top 10 Brasil desse super fim de semana. Que legal, né, gente? As melhores músicas e esse jeito legal de fazer FM que rola entre a gente. Abraçando cada amigo, cada amiga. A você que tá acompanhando pela primeira vez, seja muito bem-vindo. Prazer é nosso, viu? A gente se encontra todo fim de semana trazendo as mais tocadas. Aquelas músicas que fazem sucesso. Aquelas músicas que estão nas principais paradas, streams e tudo mais. Agora, a gente vai fazer diferente. Teve o Top 10, teve o Top Mundo e agora rola também as mais tocadas do YouTube, das redes sociais, das plataformas digitais que você acompanha aqui no somzão da nossa rádio. Bom fim de semana, aumenta o som, cidadão. Obrigado pelo carinho, hein? Tá bombando o nosso programa.
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1: Finalzinho do horário, só resta agradecer a você o carinho, o rádio ligado, a participação. Muito obrigado pela participação de sempre. A você, meu amigo Ricardo, a você, Rosângela, a você, Arlinda, a você, meu querido Leonardo. Obrigado pela participação, pela audiência, todo mundo que interage conosco pela rede social, pelo Instagram. Dê a sua sugestão, a sua crítica, o seu elogio. É @RenatoNeves42, o meu Instagram, pra gente fazer amizade, tá bom? E também tem aqui o da rádio, as redes sociais. Sinta-se à vontade. Bom, esse contato direto, ultrapassando as barreiras da comunicação. Próximo fim de semana a gente se encontra trazendo muito mais músicas, muito mais som dentro do Top 10. Top 10 Brasil. Tchauzinho, fica na paz. Tudo de bom pra todo mundo.
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2: 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Diego Arnaldo e Kleber e Caô na Toro, bebê!
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Aprovaram a canção? Vamos fazer um teste aqui, bicho. 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
2: 12 horas e 1 minuto.
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4: Vamos lá, gente. Tô chegando com você aqui no Show Bandas, em mais uma edição do Show Bandas. E é isso aí pra você que tá junto com a gente, muito obrigado, seja muito bem-vindo. Tô no ar com você aqui na rádio, trazendo como sempre as melhores bandas de baile do sul do Brasil. A partir de agora vão desfilar e fazer companhia pra você, deixar o seu fim de semana muito melhor. Que prazer, que honra ter você aqui no programa Show Bandas, o programa que toca bailão pra fazer a alegria da galera. Vamos lá, gente, alegria como sempre com você. Vou abrir o programa de hoje trazendo aqui a nova canção do San Marino, Ai Ai Ai Coração. Então aumenta o volume, vem junto aí, tá no Show Bandas, tá bom demais, vamos lá!

Banda Céu e Cantos, Amando Escondido, você no Show Banda, está ligado com a gente. Obrigado pelo seu carinho, pela sua audiência, onde você estiver com o seu rádio ligado, na cidade, no interior, na internet, está levando a gente na carona. Que prazer, que honra ter você sempre aqui na nossa companhia, na audiência, curtindo o programa Show Bandas, tocando muito bailão para você que está aproveitando, está junto com a gente, curtindo esse fim de semana que está lindo e maravilhoso, está muito especial. Para você, tudo de bom e bora aproveitar. O programa tá só começando e fique à vontade, porque aqui as bandas vão animar e deixar realmente o fim de semana cada vez melhor. Aproveita e segue a gente nas redes sociais, no @showbandaspodcast, estamos por lá. Também você pode seguir a gente lá no TikTok, estamos como Show Bandas, e o nosso canal do YouTube para você se inscrever e marcar as notificações. Show Bandas Podcast. Bora trazer mais música para curtir? Essa música aqui ficou maravilhosa, tá fazendo sucesso, tem videoclipe já rolando na internet, lá no canal do YouTube. Banda Sétimo Sentido, Pra Ficar. Sonzeira boa, pode dar boa.

0: 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Banda Brilha Som, você no show Bandas. Vou pro intervalo, já já tem mais pra você, não sai daí.
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2: 12 horas e 27 minutos.

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a gente de volta com você no Show Bandas, trazendo muito mais sucessos pra você. Agora eu vou trazer aqui a banda Doce Pecado. É sucesso, aumenta o som e vamos lá.

Aqui no Show Bandas, bom demais, minha gente. Alô, você que tá na audiência, tá feliz, tá junto com a gente, curtindo a nossa programação. É linda, é maravilhosa, é especial demais. Você na cidade, no interior, na internet, agradeço de coração essa oportunidade de estar aqui junto com você, fazendo a companhia perfeita pra você curtir realmente um fim de semana maravilhoso, curtindo muito o bailão, que é o estilo que tá dominando o Brasil, que você possa aproveitar e ficar junto com a gente. Vamos lá, o programa tá só começando, quero ver você também seguindo a gente nas redes sociais, arroba Show Bandas Podcast, Instagram, Facebook, no TikTok, estamos como Show Bandas. Vai lá, eu quero ver você fazendo parte da nossa comunidade. Eu vou trazer mais música pra curtir com a gente, agora eu vou trazer o Bar dos Mal Amados com a banda Estação Nil. Então aumenta o volume, vem junto aí, tá no Show Bandas, tá bom demais, vamos lá.

Esse é o programa Show Bandas, o programa que toca bailão. Você junto com a gente aqui na rádio, curtindo sempre as melhores músicas, as mais tocadas também, né? Que beleza! Você que tá sempre aqui na rádio. Que prazer, que honra tê-lo junto com a gente. Aproveita, vai lá nas redes sociais, segue o nosso programa. Tem o Show Bandas Podcast com muito conteúdo digital pra você ficar sabendo o que tá rolando no mundo da música, gente. Isso é maravilhoso, né? E também vai lá no canal do YouTube, Show Bandas Podcast. Tem o nosso canal com as entrevistas, conversas com seu artista preferido. Vai lá que eu tenho certeza que tu vai curtir muito. Bora lá. Vou trazer mais música pra curtir com a gente. Bora, bora no fim de semana que tá especial, tá lindo e maravilhoso. Agora eu vou trazer o som da banda Movimentos. Tem a participação do Paulinho Dil dos Atuais, Infiel. Aumenta o volume.

0: musical San Francisco Super Bonder, você no Show Bandas. Vou pro intervalo, já já tem muito mais pra você, não sai daí. 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
1: 12 horas e 58 minutos.
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Sétimo Sentido, com a participação do Calcinha Preta. Bom demais, gente. Banda Sétimo Sentido aí. Segue a banda lá nas redes sociais, no Instagram, no Facebook também. A banda sempre atualizada, postando agenda, os lugares que ela, que a banda tá tocando, quem sabe aí na sua região. Então aproveita aí, também entra em contato para levar pro seu evento, Banda Sétimo Sentido, e vai, já acessa o canal no YouTube da banda e confira lá videoclipes, sucessos, muita música boa. Eu sou um admirador da banda Sétimo Sentido, sempre aí gravando músicas de excelente qualidade. Que maravilha, banda lá da cidade de Carlos Barbosa. Vou trazer mais música pra você curtir com a gente aqui no Show Bandas, nesse fim de semana que tá lindo e maravilhoso. Eu vou trazer o som agora do Rogério Magrão e banda.

Vai cair na cilada. Bom demais você aqui no show Bandas. Agora bora curtir o som da banda Mil e Uma Noites. Tudo em nome do amor. Aumenta o som e vamos lá.

no Show Bandas. Bom demais saber que você tá ligado com a gente. Já tá seguindo o Show Bandas nas redes sociais? Ainda não? Vai lá e segue, arroba Show Bandas Podcast. Instagram, Facebook e no TikTok, estamos como Show Bandas. Lá no YouTube, o nosso canal, Show Bandas Podcast. Eu também tô por lá, gente, nas redes sociais. Nando Freitas Locutor, você vai me encontrar. Nando Freitas Locutor. Eita, nós. Grande abraço pra você que tá sempre ligado, tá aqui na rádio desde cedo, curtindo música, notícia, informação. Pra você, um baita de um fim de semana, com certeza, com muita música animada, com muito bailão. E falando em bailão, vou trazer mais uma aqui. Essa que eu curto demais é o som da banda Cosmo Express. Bebida na culpa. Sobe o som, vem junto aí, tá no Show Bandas. Vamos lá!

0: Banda Arpejo, Tentação, você no Show Bandas. Eu vou pro intervalo, já já tem muito mais pra você. Não sai daí. 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
1: 13 horas e 29 minutos.
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Jovem, gravidei minha ex, você aqui no Show Bandas, que maravilha, que beleza, você ligado com a gente na programação, é só alegria, é só sucesso, você na audiência, na sintonia junto com a gente, agradeço de coração por estar sempre na companhia do Show Bandas. Eita, nós, aquele abraço pra você, obrigado pelo carinho de sempre, por estar aqui com a gente, sintonizado, curtindo o nosso programa, bom demais, aonde estiver com o rádio ligado, claro, né, pra você que tá nos mais distintos ou longínquos lugares, escutando a rádio, né, tanto pelo rádio ou pela internet também, que a audiência é fantástica, agradeço de coração. Você levando a gente no carro, no caminhão, no ônibus também, tá caminhando, no celular, escutando pelo fone de ouvido, olha que prazer, que honra ter você aqui no Show Bandas. E bora curtir mais sucesso, porque é de música que o povo gosta. Eu vou trazer o som aqui da banda Brilha Som, essa que eu curto demais, Batom Vermelho, aumenta o som, bem junto aí, tá no Show Bandas, vamos lá! 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

Parceiros do Amor, banda Sul Brás. É isso aí, a turma lá de São Lourenço do Sul. Um grande abraço, nosso amigo Jones, toda a equipe da banda Sul Brás, também o Luciano, o Regis, a gurizada. Eita, nosso grande abraço, né? A pessoa que tá sempre ligado com a gente, curtindo a nossa programação aqui do Show Bandas. Que prazer, que honra ter você na audiência. Você realmente de bem com a vida com a gente, né? Sempre curtindo a nossa programação, que é especial demais. Obrigado pelo carinho de sempre. Fica junto. Show Bandas, daqui a pouco já tem a festa do Kerp e eu tenho certeza que você vai curtir muito. É isso aí, pode dar volume no seu rádio. São mais de 250 emissoras levando o som do bailão aqui com o programa Show Bandas. Que maravilha, que honra ter vocês junto com a gente nessa parceria maravilhosa. Vou trazer mais agora, tem o som da banda Estação Nil. Aceita, aumenta o som e vamos.

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1: 14 horas e 1 minuto.
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Estirus, o barril de chope. Um barril de chope é pouco pra nós aqui no Cholpandas. Bora, bora com você aí, Fritz, velho. É a hora da alegria. Alô, você que tá ligado com a gente. O bloco tá só começando, tá super especial pra você do interior. Alô, a galera da comunidade, um grande abraço pra você aí. Também você da cidade, da internet, aonde estiver, muito obrigado. Você tá na sintonia certa, tá aqui na rádio, tá na companhia do rádio. Que prazeraço contar com a sua audiência. Aonde estiver, muito obrigado pela preferência. Sabia que estão nos ouvindo também lá na Alemanha? Isso aí é verdade. Isso aí, show bandas também. É a audiência. A audiência tá bombando também lá pela Alemanha. Os amigos brasileiros, o pessoal que estão sempre ligados com a gente também aí, curtindo nosso programa Show Bandas. Aquele abraço pra essa turma maravilhosa. Ein Prosit, gente. Vamos lá. Bora trazendo mais. O Show Bandas, claro, está lá na internet, no Show Bandas Podcast. @ Show Bandas Podcast. Segue a gente no Instagram, no Facebook, lá no YouTube. Te inscreve no canal, tem muita coisa boa pra você conferir. Bora lá trazendo mais. Agora vamos com a Orquestra Continental. Ai, ai.

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0: agora a gente de volta com você aqui no Show Bandas. É isso aí. Bora de volta com você, agora tem a banda Nave Som.
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Panda Nave Som, um beijo por minuto, você aqui no Show Pandas, bom demais, gente, é fim de semana, você ligado com a gente aqui na rádio, no último bloco aqui do programa, geralmente a gente toca aquelas um pouco mais antigas, nem tão antigas assim, né, mas aquelas que realmente marcaram época com as nossas bandas, o nosso estilo é o bailão aqui na rádio, trazendo só alegria, só coisas boas pra você, que esse fim de semana esteja sendo realmente maravilhoso, né, que você realmente possa aproveitar, possa ser feliz. E bora trazer mais música pra você curtir agora, tem? Eu vou trazer o som aqui da banda Portal da Serra, Chorei. Aumenta o volume, vem junto aí, tá no Show.

Universo. Ô, oh, maravilha, você aqui no Show Bandas. Gente, já finalizando aqui mais uma edição, vou agradecendo a sua companhia, a sua audiência, pra você que tá sempre junto com a gente aqui na rádio, curtindo as melhores canções. Um grande beijo pra você, um grande abraço, obrigado pelo carinho de sempre e, claro, te espero no próximo fim de semana com muito mais sucessos aqui no programa que toca bailão, é o Show Bandas. Que beleza! Pra você, um final de semana e também um começo de semana fantástico e até a próxima, se Deus quiser. Não esquece de seguir a gente no, nas redes sociais, no arroba Show Bandas Podcast, Instagram, Facebook, lá no TikTok, estamos como Show Bandas. Vai no canal no YouTube, te inscreve, arroba Show Bandas, coloca lá, Show Bandas Podcast, você vai nos encontrar. Bom demais, gente! Pra fechar aqui com o som da banda Sétimo Sentido, pra ficar, grande beijo pra você e até a próxima aqui.

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2: 15 horas e 2 minutos.
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4: Olá você, estamos juntos por aqui com mais um Sertanejo Classe A. Quem vos fala e se apresenta sou eu, Elbert Andrade. Prazer imenso fazer companhia com você a partir de agora com muita música boa. E vamos começando o programa de hoje.
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2: 15 horas e 14 minutos.
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6: 15:35.
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8: Você está ouvindo o sertanejo classe A, de volta com você com mais um bloco de música boa.
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3: 15 horas e 51 minutos.
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6: Chegando mais sucesso em nossa programação, deixa cair os modão.
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1: Daqui a pouquinho, mais moda sertaneja pra você.
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1: Você está curtindo o Sertanejo Classe A, na comunicação desse amigo de vocês, o Elbert Andrade, abraçando você, amigo ouvinte, em toda a nossa cidade e região, curtindo o nosso programa.
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0: Obrigado, gente. Valeu, Zezé. Valeu, Luciano.
1: Valeu, Chororó.
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1: No consultório de um médico, um moço triste entrou e disse: doutor, eu quero um remédio pra minha dor, ando triste, aborrecido.
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1: Daqui a pouquinho, mais sucessos pra você.
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3: 16:22.
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0: Alô, gente. Olá, pessoal. Quanta felicidade, hein?
1: Com certeza, Marcelo.
0: E para a nossa felicidade ficar melhor ainda, essa boate que está começando, nascendo hoje aqui, né?
1: Isso.
0: Tomara que ela chegue nos lares de vocês com muito amor, muito carinho e respeito aos nossos fãs e amigos. Um beijo
1: do Marcos Paulo.
0: Um beijão do Marcelo e vamos pro show. Um bom show pra todo mundo.
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1: Fechando esse nosso bloco musical aqui do Sertanejo Classe A, que volta daqui a pouquinho com mais sucessos.
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4: Horas e 36 minutos.
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1: Daqui a pouquinho tem mais após o nosso giro. Aguenta aí que eu volto já.
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1: Forte abraço para você, do amigo Elbert Andrade. Voltaremos na nossa próxima edição com muito mais músicas. Um abraço e até.
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2: Dezessete horas e 9 minutos.
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1: 17:28.
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1: 17:50.
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17 horas e 56 minutos.

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2: 18 horas e 6 minutos.

0: 18:16.
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2: 18 horas e 25 minutos.

0: 18:43.
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0: 18:54.
1: Lá pra estrada do Mangaco, aí eu vou me contar com você no catavento lá, em frente à Antojoca.
2: Certo.
1: Aí quando eu chegar lá, eu procuro pro Erivan, né? Erivan, é? É só Erivan, é? O pessoal
2: Alírio,
1: conhece?
2: É.
1: Sim, Erivan de Alírio, né?
2: É.
1: Não sei, rapaz, porque... Eu digo assim, porque eu fico até meio assim, rapaz, porque a gente chama pra vacinar aí. Às vezes o pessoal não é de confiança, né? Mas você é filho de Salírio e tudo.
2: Mano, rapaz, eu sou de confiança, rapaz.
1: Não, eu sei, Pedro Canoa.
2: Canoa é a p... que pariu, rapaz. Tu liga pra cantar com frescura. É o p... da tua mãe, Pedro Canoa. P... da tua mãe.
1: Pedro Canoa?
2: Ah, tu manda... Alô?
1: Ei, Pedro Canoa, como eu ia dizendo, sabe?
2: Pedro Canoa é tua mãe, porra.
1: Ei, Pedro Canoa, você tá prejudicando, viu?
2: Eu vou saber onde é que você tá, viu? Eu vou descobrir.
1: Rapaz, por isso.
2: Merda.
1: Rapaz, eu tô perdendo meu tempo com você, viu?
2: Filha essa merda, seu porra.
1: É, por isso que Gonzaga tá espanhando aqui, que você é um cabo assim, é um.
2: Mande ele e você vai tomar c****, seu corno.
1: É, rapaz, mas não foi Gonzaga que disse não, não é ele não.
2: Ele não,
1: cara. Ei, Pedro Canoa!
2: Canoa é tua mãe, já disse, é sua mãe, sua raça, bando de filho de raça.
1: Ei, deixa eu comprar um sapato pra tu, Pedro Canoa!
2: Canoa é tua mãe, Fê!
1: Ai, você não liga mais pra mim não, que eu não vou pagar mais não!
2: Não tô ligando pra você não, só porque tá ficando doido, né?
1: Ai, você não liga mais pra mim não, que eu não vou pagar mais não!
2: Quem tá ligando pra mim é você, não sei não!
1: Eu vou dizer, seu Alírio, que você tá me abusando!
2: Você tá usando o nome do meu pai, eu tô sabendo, seu porra!
1: Ei, Pedro Canoa!
2: Me liga pra ele não, rapaz!
1: Pedro Canoa?
2: Alô?
1: Ó, rapaz, eu vou espalhar pra todo mundo aqui na Carnaúba que você tá ligando direto pra mim atrás de dinheiro.
2: Pariu, eu não tô precisando dinheiro não, rapaz.
1: Eu vou dizer ao seu Alírio que você tá ligando pra mim direto atrás de dinheiro.
2: Eu vou descobrir quem é, viu? Diga o seu nome, pai e mãe, pra falar besteira. Eu não tô devendo ninguém não, e não tô prestando dinheiro não, seu corno safado.
1: Seu Pedro Canoa.
2: Pedro Canoa é tua mãe, porra, é tua raça.
1: E eu não quero mais...
2: Eu não vou ter dessa merda mais não, viu?
1: Você não liga mais pra mim não, que eu não vou comprar sapato pra tu não, Pedro Canoa.
2: Não, não, porra, não tô ligando pra tu, tô? Tu tá vendo ligando pra tu?
1: Pedro Canoa?
2: Filho de
0: rapaz. 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

0: 19h15.
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0: 19:19.
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0: 19h23.
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2: Aí quando eu chego aí, o pessoal te chama como aí?
3: Paulo mesmo, então você pode chamar meu pai, não tem problema não. Qual que é um dos dois? Pode chamar.
2: Mas é Paulo o quê?
3: Paulo Vilar.
2: Quem mais?
3: Paulo Giovanni Moura Vilar.
2: Não é Paulo Peruca de Touro, não?
3: Não, se for morre.
2: Não é Peruca de Touro, não?
3: Quem que tá falando?
2: É Alexandre.
3: Alexandre.
2: É Peruca ou é Chapa de Touro?
3: Alô?
2: Ei, tu fica botando outra corretora aí pra aumentar o preço. Quem é essa menina que tá falando?
3: Rapaz, foi meu irmão. O que é que tu quer, macho? Diga o que é que tu quer. Tu sabe onde eu moro. Vem aqui, macho. Que homem é tu, cachorro?
2: Mas tu tá com a fala mal, tu tá bebo, é?
3: Bebo? Não sou alcoólatra não, igual a tu não, deve ser, rapaz. Deixa tu ser idiota. Tu tá se passando, tu sabe que tu tá se passando, cara.
2: Não, rapaz, você que fica mandando aí, sua irmã tá oferecendo aí.
3: Como é?
2: Fica mandando aí, sua irmã tá oferecendo a mim.
3: Tu tá oferecendo casa a ele, Pris?
2: Não é oferecendo casa, não, ela tá se oferecendo a mim.
3: Oferecendo o quê, rapaz? Você ligou a vida, não? Deixa você faz, peraí,
4: pai.
3: Diga, velho.
2: Opa!
3: Oi, velho.
2: Como é que tá? Tudo tranquilo?
3: Pera aí, Paulo, deixa eu falar.
2: É, exatamente, eu quero que o senhor fale que tá mal esculambaçando aí. Estão ligando pra cá, eu sou parente de vocês, estão tudo me esculambando.
3: Como vai desse p***? Eu tenho pra mim que tu é parente da p***, pariu tu. Aquela tua mãe, aquela p***, sabe?
2: Homem, respeito, senão você tá pegando pesado, viu?
3: Que pesado, homem. Pesado é um p***.

0: Eu tava avisando a seu pai aí.
1: Não, de quem, rapaz? Quem é você pra me ameaçar, rapaz?
0: Não, tava avisando que o preço da casa tava meio caro.
1: Ligando pra minha residência, me respeite, seu gaiato.
0: Não, peraí, você pelo menos, você não me conhece.
1: Mas você também não me conhece não pra estar com brincadeira pro meu lado não, rapaz. Homem, se toca, rapaz, esse
0: Ei, vamos baixar o tom de voz.
1: Quem baixa o tom de voz, rapaz? Quem é você pra mandar eu baixar o tom de voz?
0: Ô, moída, ô, moída aí.
2: Solta o telefone, rapaz.
0: Ah, que dica, eu tô mal, tô me tratando mal, esculambação, pega, Paulo fica coisando. Eu sou um cliente potencial, eu quero comprar umas casas.
3: Meu anjo, você deve ser a pessoa com mais mau careta que existe na face da terra.
0: É não.
3: Não cria vergonha nesta tua cara e para de ligar pra casa dos
0: outros. Não, você que tá ligando pra cá, oferecendo casa.
3: E eu vou dizer uma coisa, descobrindo quem é, a confusão tá decretada. Você pode ser quem for.
0: Não, aí, você já tá me desrespeitando.
3: Tô lhe desrespeitando, não, que você fica ligando pra casa dos outros. Com pessoas que eu acho que você nem conhece direito, que você não tem nem vínculo, você não sabe nem quem é. Pra que tu tá fazendo isso?
0: Mas você tá ligando pra mim?
3: Eu tô ligando pra vocês de... Paulo, com licença.
0: Não, diga Paulo, fique de fora aí, você ligou mesmo pra cá.
3: Rapaz, liguei não, que você ligou pra minha casa, tirando brincadeira com pessoas que você nem conhece.
0: Eu conheço o Paulo.
3: Eu vou desligar, eu quero que você ligue de novo.
0: Não, não vou ligar não, gastar ligação.
3: Bom, você não tem o que fazer não, vai trabalhar sem vergonha. Vai, marginal.
0: Eu não, hora dessa.
3: Marginal, eita, marginal.
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1: 19:29.
2: Mas que tal, Paulo Fogaça?
3: Buenas, Paulo Rocha. Vamos de volta.

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1: Dezenove horas e 42 minutos.

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1: 19 horas e 47 minutos.

0: camiseta. Eu já gosto de guaiaca também. Meu irmão tem uma dessa.
1: Mas que barbaridade, rapaz. Não vai pedir meu tirador também?
0: Não. Essa não me serve.
1: Vamos embora.